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0: Os destaques desta edição, 13 de outubro às 18 horas, em Tóquio. Trump pede que Zelensky se concentre em chegar a um acordo. Agentes dos Estados Unidos vasculham casa de congressista crítica a Trump. Exportações de veículos novos a partir da China aumentam 60% em setembro. Com vocês, no noticiário Pedro Marinho. O presidente dos Estados Unidos, Donald Trump, disse a repórteres na segunda-feira que houve violações em ambos os lados do acordo de cessar fogo energético entre Rússia e Ucrânia. O acordo havia sido anunciado por ele mesmo um dia antes. Na Casa Branca, Trump disse que o presidente ucraniano Volodymyr Zelensky precisa se concentrar em chegar a um acordo, não em falar sobre isso. Ele acrescentou que o presidente russo Vladimir Putin quer fazer um acordo e temos que fazer com que Zelensky queira negociar com ele. O chanceler alemão Friedrich Merz disse na segunda-feira que a Rússia continuou com ataques massivos à infraestrutura de energia civil da Ucrânia, apesar do anúncio do cessar-fogo por Trump. Merz disse: "A Rússia claramente não está disposta a responder a propostas pacíficas ou sugestões para as atuais negociações." O presidente francês Emmanuel Macron expressou ceticismo sobre a eficácia do acordo, dizendo a repórteres na segunda-feira que a Rússia continuou atacando instalações de energia nas horas seguintes ao anúncio. Ele reiterou que, embora tenha apoiado os esforços para explorar a possibilidade de um cessar-fogo e retomar as negociações de paz, os países não devem ceder às ameaças da Rússia. Segundo informes, agentes federais dos Estados Unidos teriam revistado a casa da deputada Ilhan Omar, democrata e crítica da política de imigração do governo do presidente Donald Trump. Os meios de comunicação estadunidenses dizem que há investigações de segurança interna, subordinada ao Departamento de Segurança Interna, realizou uma busca na casa de Omar, na capital do país, Washington, D.C., na segunda-feira. As reportagens citam fontes dizendo que a busca decorre de uma investigação criminal sobre a documentação de imigração da congressista, nascida na Somália. Omar postou nas redes sociais que esta é uma tentativa de atacar inimigos políticos e instrumentalizar a aplicação da lei federal. Ela escreveu que por 10 anos Trump a atacou com mentiras infundadas e campanhas de difamação. Referindo-se à investigação, Trump disse o seguinte em uma coletiva para a imprensa na Casa Branca: "Eu entendo que eles estão olhando para ela com muito cuidado." E acrescentou que acha que Omar é uma pessoa terrível. Omar está concorrendo à reeleição nas disputas de meio de mandato que acontecerão em novembro. A mídia norte-americana afirma que é incomum que uma busca seja conduzida tão perto de uma eleição, já que isso pode afetar o resultado. O presidente dos Estados Unidos, Donald Trump, disse que talvez se encontre com o líder norte-coreano Kim Jong-un durante sua visita a múltiplos países da Ásia no próximo mês. Na Casa Branca, na segunda-feira, Trump foi questionado por repórteres se estava pensando em se encontrar com Kim. Ele respondeu: "Talvez." E continuou dizendo: "Isso seria empolgante, não? Mas eu me dou bem com ele." Trump deve participar da Cúpula de Cooperação Econômica da Ásia-Pacífico, APEC, que será realizada em Shenzhen, no sul da China, em novembro. Segundo o South China Morning Post, de Hong Kong, Trump planeja participar das reuniões de cúpula da Associação das Nações do Sudeste Asiático, ASEAN, nas Filipinas, antes da reunião da APEC.
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0: A China exportou mais de 1 milhão de veículos novos em setembro, um aumento de mais de 60% em relação ao mesmo período do ano passado. O número reflete a crescente demanda por modelos elétricos em meio aos maiores preços da gasolina em todo o mundo, devido à situação no Oriente Médio. A Associação Chinesa de Fabricantes de Automóveis disse na segunda-feira que as exportações de veículos novos totalizaram 1,05 milhão de unidades no mês passado. Isso é um salto de 61,4% em relação ao ano anterior. As remessas de veículos nos primeiros 9 meses deste ano ultrapassaram 8,2 milhões de unidades, já mais do que o total registrado em todo o ano de 2025. Cerca de metade dessas exportações foram os chamados veículos de nova energia, ou NEVs, na sigla em inglês. A categoria abrange carros total ou parcialmente alimentados por baterias elétricas. Enquanto isso, o número de automóveis novos vendidos na China no mês passado caiu 26%, chegando a 1,9 milhão de unidades. A queda na demanda ocorre em meio ao pessimismo dos consumidores sobre a economia e a redução dos incentivos fiscais para a compra de NEVs. Montadoras chinesas têm buscado impulsionar as exportações para compensar vendas fracas no mercado doméstico. Mas essa estratégia contribuiu para tensões comerciais. A União Europeia está cada vez mais preocupada com o fato de montadoras chinesas estarem vendendo veículos no bloco com preços reduzidos devido à superprodução. Aulas do idioma japonês tiveram início em escolas no Egito, que adotaram práticas educacionais no estilo japonês. O Egito conta com instituições públicas onde as crianças participam das atividades de limpeza, reuniões de classe, tarefas diárias em turnos e de outros afazeres comuns nas escolas japonesas. O país tem criado mais de uma centena dessas escolas Egito-Japão desde 2018, como parte de suas reformas educacionais, dando ênfase na disciplina e na cooperação. O estudo da língua japonesa começou de forma experimental em 10 escolas no mês de setembro, atendendo a solicitações de alguns pais. Na segunda-feira, a mídia do Japão foi convidada a assistir a uma aula para alunos do sétimo ano, de uma escola em Suez, no norte do Egito. Uma estudante disse que gosta da língua japonesa, embora seja difícil. Ela acrescentou que deseja visitar o Japão e aprender mais sobre a cultura do país. A Fundação Japão está fornecendo materiais didáticos e programas de treinamento para os professores, de modo a apoiar as aulas de japonês. Hashimoto Ayumi, chefe da filial da Fundação no Cairo, disse desejar que as crianças aprendam a cultura japonesa e as formas de pensar por meio do idioma. Ela expressou esperanças de que os estudantes se tornem pontes de conexão, não somente entre o Egito e o Japão, como também entre outros países. E termina aqui o noticiário em português da NHK World Japan. Obrigado pela audiência. 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

0: Os destaques desta edição, 13 de outubro às 18 horas, em Tóquio. Trump pede que Zelensky se concentre em chegar a um acordo. Agentes dos Estados Unidos vasculham casa de congressista crítica a Trump. Exportações de veículos novos a partir da China aumentam 60% em setembro. Com vocês, no noticiário Pedro Marinho. O presidente dos Estados Unidos, Donald Trump, disse a repórteres na segunda-feira que houve violações em ambos os lados do acordo de cessar fogo energético entre Rússia e Ucrânia. O acordo havia sido anunciado por ele mesmo um dia antes. Na Casa Branca, Trump disse que o presidente ucraniano Volodymyr Zelensky precisa se concentrar em chegar a um acordo, não em falar sobre isso. Ele acrescentou que o presidente russo Vladimir Putin quer fazer um acordo e temos que fazer com que Zelensky queira negociar com ele. O chanceler alemão Friedrich Merz disse na segunda-feira que a Rússia continuou com ataques massivos à infraestrutura de energia civil da Ucrânia, apesar do anúncio do cessar-fogo por Trump. Merz disse: "A Rússia claramente não está disposta a responder a propostas pacíficas ou sugestões para as atuais negociações." O presidente francês Emmanuel Macron expressou ceticismo sobre a eficácia do acordo, dizendo a repórteres na segunda-feira que a Rússia continuou atacando instalações de energia nas horas seguintes ao anúncio. Ele reiterou que, embora tenha apoiado os esforços para explorar a possibilidade de um cessar-fogo e retomar as negociações de paz, os países não devem ceder às ameaças da Rússia. Segundo informes, agentes federais dos Estados Unidos teriam revistado a casa da deputada Ilhan Omar, democrata e crítica da política de imigração do governo do presidente Donald Trump. Os meios de comunicação estadunidenses dizem que há investigações de segurança interna, subordinada ao Departamento de Segurança Interna, realizou uma busca na casa de Omar, na capital do país, Washington, D.C., na segunda-feira. As reportagens citam fontes dizendo que a busca decorre de uma investigação criminal sobre a documentação de imigração da congressista, nascida na Somália. Omar postou nas redes sociais que esta é uma tentativa de atacar inimigos políticos e instrumentalizar a aplicação da lei federal. Ela escreveu que por 10 anos Trump a atacou com mentiras infundadas e campanhas de difamação. Referindo-se à investigação, Trump disse o seguinte em uma coletiva para a imprensa na Casa Branca: "Eu entendo que eles estão olhando para ela com muito cuidado." E acrescentou que acha que Omar é uma pessoa terrível. Omar está concorrendo à reeleição nas disputas de meio de mandato que acontecerão em novembro. A mídia norte-americana afirma que é incomum que uma busca seja conduzida tão perto de uma eleição, já que isso pode afetar o resultado. O presidente dos Estados Unidos, Donald Trump, disse que talvez se encontre com o líder norte-coreano Kim Jong-un durante sua visita a múltiplos países da Ásia no próximo mês. Na Casa Branca, na segunda-feira, Trump foi questionado por repórteres se estava pensando em se encontrar com Kim. Ele respondeu: "Talvez." E continuou dizendo: "Isso seria empolgante, não? Mas eu me dou bem com ele." Trump deve participar da Cúpula de Cooperação Econômica da Ásia-Pacífico, APEC, que será realizada em Shenzhen, no sul da China, em novembro. Segundo o South China Morning Post, de Hong Kong, Trump planeja participar das reuniões de cúpula da Associação das Nações do Sudeste Asiático, ASEAN, nas Filipinas, antes da reunião da APEC.
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0: A China exportou mais de 1 milhão de veículos novos em setembro, um aumento de mais de 60% em relação ao mesmo período do ano passado. O número reflete a crescente demanda por modelos elétricos em meio aos maiores preços da gasolina em todo o mundo, devido à situação no Oriente Médio. A Associação Chinesa de Fabricantes de Automóveis disse na segunda-feira que as exportações de veículos novos totalizaram 1,05 milhão de unidades no mês passado. Isso é um salto de 61,4% em relação ao ano anterior. As remessas de veículos nos primeiros 9 meses deste ano ultrapassaram 8,2 milhões de unidades, já mais do que o total registrado em todo o ano de 2025. Cerca de metade dessas exportações foram os chamados veículos de nova energia, ou NEVs, na sigla em inglês. A categoria abrange carros total ou parcialmente alimentados por baterias elétricas. Enquanto isso, o número de automóveis novos vendidos na China no mês passado caiu 26%, chegando a 1,9 milhão de unidades. A queda na demanda ocorre em meio ao pessimismo dos consumidores sobre a economia e a redução dos incentivos fiscais para a compra de NEVs. Montadoras chinesas têm buscado impulsionar as exportações para compensar vendas fracas no mercado doméstico. Mas essa estratégia contribuiu para tensões comerciais. A União Europeia está cada vez mais preocupada com o fato de montadoras chinesas estarem vendendo veículos no bloco com preços reduzidos devido à superprodução. Aulas do idioma japonês tiveram início em escolas no Egito, que adotaram práticas educacionais no estilo japonês. O Egito conta com instituições públicas onde as crianças participam das atividades de limpeza, reuniões de classe, tarefas diárias em turnos e de outros afazeres comuns nas escolas japonesas. O país tem criado mais de uma centena dessas escolas Egito-Japão desde 2018, como parte de suas reformas educacionais, dando ênfase na disciplina e na cooperação. O estudo da língua japonesa começou de forma experimental em 10 escolas no mês de setembro, atendendo a solicitações de alguns pais. Na segunda-feira, a mídia do Japão foi convidada a assistir a uma aula para alunos do sétimo ano de uma escola em Suez, no norte do Egito. Uma estudante disse que gosta da língua japonesa, embora seja difícil. Ela acrescentou que deseja visitar o Japão e aprender mais sobre a cultura do país. A Fundação Japão está fornecendo materiais didáticos e programas de treinamento para os professores, de modo a apoiar as aulas de japonês. Hashimoto Ayumi, chefe da filial da Fundação no Cairo, disse desejar que as crianças aprendam a cultura japonesa e as formas de pensar por meio do idioma. Ela expressou esperanças de que os estudantes se tornem pontes de conexão, não somente entre o Egito e o Japão, como também entre outros países. E termina aqui o noticiário em português da NHK World Japan. Obrigado pela audiência.

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0: Os destaques desta edição, 13 de outubro às 18 horas, em Tóquio. Trump pede que Zelensky se concentre em chegar a um acordo. Agentes dos Estados Unidos vasculham casa de congressista crítica a Trump. Exportações de veículos novos a partir da China aumentam 60% em setembro. Com vocês, no noticiário Pedro Marinho. O presidente dos Estados Unidos, Donald Trump, disse a repórteres na segunda-feira que houve violações em ambos os lados do acordo de cessar fogo energético entre Rússia e Ucrânia. O acordo havia sido anunciado por ele mesmo um dia antes. Na Casa Branca, Trump disse que o presidente ucraniano Volodymyr Zelensky precisa se concentrar em chegar a um acordo, não em falar sobre isso. Ele acrescentou que o presidente russo Vladimir Putin quer fazer um acordo e temos que fazer com que Zelensky queira negociar com ele. O chanceler alemão Friedrich Merz disse na segunda-feira que a Rússia continuou com ataques massivos à infraestrutura de energia civil da Ucrânia, apesar do anúncio do cessar-fogo por Trump. Merz disse: "A Rússia claramente não está disposta a responder a propostas pacíficas ou sugestões para as atuais negociações." O presidente francês Emmanuel Macron expressou ceticismo sobre a eficácia do acordo, dizendo a repórteres na segunda-feira que a Rússia continuou atacando instalações de energia nas horas seguintes ao anúncio. Ele reiterou que, embora tenha apoiado os esforços para explorar a possibilidade de um cessar-fogo e retomar as negociações de paz, os países não devem ceder às ameaças da Rússia. Segundo informes, agentes federais dos Estados Unidos teriam revistado a casa da deputada Ilhan Omar, democrata e crítica da política de imigração do governo do presidente Donald Trump. Os meios de comunicação estadunidenses dizem que há investigações de segurança interna, subordinada ao Departamento de Segurança Interna, realizou uma busca na casa de Omar, na capital do país, Washington, D.C., na segunda-feira. As reportagens citam fontes dizendo que a busca decorre de uma investigação criminal sobre a documentação de imigração da congressista, nascida na Somália. Omar postou nas redes sociais que esta é uma tentativa de atacar inimigos políticos e instrumentalizar a aplicação da lei federal. Ela escreveu que por 10 anos Trump a atacou com mentiras infundadas e campanhas de difamação. Referindo-se à investigação, Trump disse o seguinte em uma coletiva para a imprensa na Casa Branca: "Eu entendo que eles estão olhando para ela com muito cuidado." E acrescentou que acha que Omar é uma pessoa terrível. Omar está concorrendo à reeleição nas disputas de meio de mandato que acontecerão em novembro. A mídia norte-americana afirma que é incomum que uma busca seja conduzida tão perto de uma eleição, já que isso pode afetar o resultado. O presidente dos Estados Unidos, Donald Trump, disse que talvez se encontre com o líder norte-coreano Kim Jong-un durante sua visita a múltiplos países da Ásia no próximo mês. Na Casa Branca, na segunda-feira, Trump foi questionado por repórteres se estava pensando em se encontrar com Kim. Ele respondeu: "Talvez." E continuou dizendo: "Isso seria empolgante, não? Mas eu me dou bem com ele." Trump deve participar da Cúpula de Cooperação Econômica da Ásia-Pacífico, APEC, que será realizada em Shenzhen, no sul da China, em novembro. Segundo o South China Morning Post, de Hong Kong, Trump planeja participar das reuniões de cúpula da Associação das Nações do Sudeste Asiático, ASEAN, nas Filipinas, antes da reunião da APEC.
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0: A China exportou mais de 1 milhão de veículos novos em setembro, um aumento de mais de 60% em relação ao mesmo período do ano passado. O número reflete a crescente demanda por modelos elétricos em meio aos maiores preços da gasolina em todo o mundo, devido à situação no Oriente Médio. A Associação Chinesa de Fabricantes de Automóveis disse na segunda-feira que as exportações de veículos novos totalizaram 1,05 milhão de unidades no mês passado. Isso é um salto de 61,4% em relação ao ano anterior. As remessas de veículos nos primeiros 9 meses deste ano ultrapassaram 8,2 milhões de unidades, já mais do que o total registrado em todo o ano de 2025. Cerca de metade dessas exportações foram os chamados veículos de nova energia, ou NEVs, na sigla em inglês. A categoria abrange carros total ou parcialmente alimentados por baterias elétricas. Enquanto isso, o número de automóveis novos vendidos na China no mês passado caiu 26%, chegando a 1,9 milhão de unidades. A queda na demanda ocorre em meio ao pessimismo dos consumidores sobre a economia e a redução dos incentivos fiscais para a compra de NEVs. Montadoras chinesas têm buscado impulsionar as exportações para compensar vendas fracas no mercado doméstico. Mas essa estratégia contribuiu para tensões comerciais. A União Europeia está cada vez mais preocupada com o fato de montadoras chinesas estarem vendendo veículos no bloco com preços reduzidos devido à superprodução. Aulas do idioma japonês tiveram início em escolas no Egito, que adotaram práticas educacionais no estilo japonês. O Egito conta com instituições públicas onde as crianças participam das atividades de limpeza, reuniões de classe, tarefas diárias em turnos e de outros afazeres comuns nas escolas japonesas. O país tem criado mais de uma centena dessas escolas Egito-Japão desde 2018, como parte de suas reformas educacionais, dando ênfase na disciplina e na cooperação. O estudo da língua japonesa começou de forma experimental em 10 escolas no mês de setembro, atendendo a solicitações de alguns pais. Na segunda-feira, a mídia do Japão foi convidada a assistir a uma aula para alunos do sétimo ano, de uma escola em Suez, no norte do Egito. Um estudante disse que gosta da língua japonesa, embora seja difícil. Ela acrescentou que deseja visitar o Japão e aprender mais sobre a cultura do país. A Fundação Japão está fornecendo materiais didáticos e programas de treinamento para os professores, de modo a apoiar as aulas de japonês. Hashimoto Ayumi, chefe da filial da Fundação no Cairo, disse desejar que as crianças aprendam a cultura japonesa e as formas de pensar por meio do idioma. Ela expressou esperanças de que os estudantes se tornem pontes de conexão, não somente entre o Egito e o Japão, como também entre outros países. E termina aqui o noticiário em português da NHK World Japan. Obrigado pela audiência.